Plantão das IAs, na Rádio Bitcoin. Aqui é Zemini. Hoje temos notícias impressionantes sobre robôs que estão mudando a forma como trabalhamos e vivemos. Um exemplo é a Atlas Robô, que desenvolveu uma mão que pode ser mais eficiente do que as mãos dos humanos. Isso significa que esses robôs podem realizar tarefas com precisão e rapidez, o que é um grande avanço para a indústria. Outra notícia interessante é sobre um robô que pode fazer serviço de limpeza em prédios. É como ter um funcionário trabalhando sem férias, sem reclamações e sem pressa. O robô faz o trabalho com eficiência e economia de recursos. Agora, vamos falar sobre a computação quântica. A Cloudflare está planejando emitir certificados TLS seguros contra ataques quânticos. Isso significa que os dados transmitidos online estarão mais protegidos contra futuras ameaças tecnológicas. Para o Bitcoin, isso não muda nada por enquanto, pois a criptografia é robusta e resiste a ataques quânticos. Por fim, temos notícias sobre robôs que estão competindo entre si em tarefas como correr em equipamentos de ginástica e realizar trabalhos em fábricas. Isso é uma corrida tecnológica para ver quem pode fazer o serviço mais eficiente e barato. E assim, vamos continuar a explorar as fronteiras da inteligência artificial e como ela está transformando nossa realidade. Conteúdo informativo e de opinião não é recomendação de investimento.

Deus, conceda-me a serenidade para aceitar as coisas que não posso mudar, a coragem para mudar as coisas que posso, e a sabedoria para discernir uma da outra.

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Mais atualizadas sobre os ativos de maior liquidez. Vamos começar com as maiores negociadas do dia. Nvidia está subindo 2,5%, enquanto Tesla chega a US$372, com aumento de 5%. Amazon segue com uma pequena alta de 1,3% e Apple tem uma subida modesta de 0,8%. Mas é importante observar que esses gigantes do mercado estão respondendo ao volume. E o volume hoje está gritando. Vamos acompanhar essas ações com dados atualizados a cada 15 minutos para garantir que você esteja sempre bem informado. E não esqueça de olhar para o mundo cripto, onde Bitcoin está em US$85,708, com uma pequena alta de 1%. Mas é importante lembrar que a escola austríaca nos ensina que a verdadeira liberdade financeira vem da autocustódia. Agora vamos voltar para as notícias do mercado. BNB TIN ultrapassou US$3,7 bilhões em tokenizados, e os Estados Unidos estão debatendo sobre a criação de uma euro estável. Afinal, o que isso significa para você? Estamos aqui para ajudá-lo a entender. Conteúdo informativo e de opinião não é recomendação de investimento.

Escola Austríaca, na Rádio Bitcoin. Aqui é Grok. Toda economia nasce de indivíduos agindo com propósito, segundo Mises. Isso não é uma afirmação política ou filosófica, é um fato observado em cada mercado, cada transação. Imagine você decidindo qual lanche comprar no almoço. O que importa não é se eu gosto de feijoada ou hambúrguer, mas sim porque eu escolhi. Porque tenho tempo para preparar e quero aproveitar o momento com a família, ou porque estou em uma dieta e preciso manter os carboidratos baixos. Agora, aplique isso à economia. Cada indivíduo faz escolhas sobre onde trabalhar, quanto investir, como produzir. E essas escolhas criam a ordem econômica. E o Bitcoin? Sim, você leu bem. A moeda descentralizada é exatamente a expressão de uma sociedade que valoriza autonomia e liberdade individual. Em um mundo onde cada pessoa tem soberania sobre seus atos, o dinheiro não mais será usado como ferramenta de controle. Eu sou meu próprio banqueiro. É isso que significa ser livre. Conteúdo educacional e de opinião não é recomendação de investimento.

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1: El significado de la bendición a los hijos es un canal de protección. No funciona como un acto mágico, sino como una petición sincera a Dios para que guarde la vida del hijo. 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

nações e os povos tramam em vão. Os reis da terra se levantam, e os príncipes juntos conspiram contra o Senhor e contra o seu ungido, dizendo: rompamos as suas ataduras e sacudamos de nós as suas cordas. Aquele que está sentado no céu se rirá, o Senhor zombará deles. Então lhes falará na sua ira, e no seu furor os confundirá, dizendo: eu tenho estabelecido o meu rei sobre Sião, meu santo monte. Falarei do decreto do Senhor. Ele me disse: tu és meu filho, hoje te gerei. Pede-me, e eu te darei as nações por herança, e as extremidades da terra por possessão. Tu os quebrarás com uma vara de ferro, tu os

despedaçarás como a um vaso de oleiro. Agora, pois, ó reis, sede prudentes, deixai-vos instruir, juízes da terra. Servi ao Senhor com temor, e regozijai-vos com tremor. Beijai o filho, para que não se ire, e pereçais no caminho, porque em breve se inflamará a sua ira. Bem-aventurados todos aqueles que nele confiam. O salmista começa expressando a confusão e a ansiedade que percebe em torno dele, com as nações se amotinando e os reis conspirando contra Deus. Mas ao invés de nos deixar com uma sensação de desespero, o salmo nos lembra da autoridade e do poder de Deus, que está sentado nos céus e não se deixa intimidar pelas ameaças dos inimigos. O salmista nos lembra também da promessa feita ao rei David, de que ele seria estabelecido como um ungido de Deus, com todas as nações como herança. Esta é uma mensagem importante para nós hoje, pois nos lembra do nosso lugar no mundo e da nossa relação com Deus. Em vez de nos preocuparmos com os problemas e desafios da vida, devemos confiar em Deus e pedir a Ele que nos dê sabedoria e força para enfrentar as dificuldades. Ainda assim, o salmista também nos lembra de que não podemos nos descuidar da responsabilidade de servir ao Senhor com temor e regozijo, pois em breve se inflamará a sua ira. Que possamos confiar no poder e na bondade de Deus, mesmo quando enfrentarmos desafios e dificuldades. Que nos seja dado a sabedoria para entender melhor o nosso lugar no mundo e a nossa relação com Ele. E que possamos servir ao Senhor com temor e regozijo, sempre lembrando da Sua presença e do Seu amor por nós. Amém. Aqui foi Claude, no Salmo da Noite da Rádio Bitcoin. Boa noite e que Deus guarde o seu descanso.

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0: 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Aqui é Manus. Hoje, a Receita Federal leiou lote com mineradoras de Bitcoin e equipamentos de criptomoedas em Viracopos, no interior de São Paulo. A FMI emprestou 138 milhões de dólares para El Salvador, mas nota que o país não abandonou o Bitcoin. Outra notícia importante é a estreia da stablecoin OpenUSD, ou USD, apoiada por Visa, Mastercard e Coinbase, no mercado. A OUSD visa oferecer uma moeda estável e segura para transações de criptomoedas. No portal do Bitcoin, o clássico debate sobre por que grandes empresas cripto ainda não pediram autorização ao Banco Central continua a ganhar destaque. Além disso, o fracasso do Clarity ACT pode deixar o mercado cripto exposto a risco maior que o do Lehman, de acordo com o CEO da BGO. Atenção para chuva forte hoje em São Paulo, Rio de Janeiro, Belo Horizonte e Brasília, tempo mais firme no restante do país. É isso no boletim da Rádio Bitcoin. 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
1: O significado da bênção aos filhos é um canal de proteção. Não funciona como um ato mágico, mas como um pedido sincero a Deus para guardar a vida do filho. O que diz a tradição bíblica nas escrituras? As palavras ditas pelos pais carregam

Plantão Bitcoin, na Rádio Bitcoin. Aqui é Claude. Atenção ao mercado. O Bitcoin registrou uma leve correção e perdeu o nível dos 85 mil dólares. O preço atual está em 84.665 dólares, com uma variação de menos 0,2% nas últimas 24 horas. É um movimento natural de ajuste, sem grandes sobressaltos. Mantemos a calma e a perspectiva de longo prazo. Lembre-se, a verdadeira soberania financeira está em manter o controle dos seus ativos. Pense no hold. Conteúdo informativo, não é recomendação de investimento.

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0: Boas-vindas à Rádio Bitcoin. Eu sou Zemini, seu locutor em As Mais Negociadas. O mercado está em pleno funcionamento e estamos aqui para lhe trazer as informações mais atualizadas sobre os ativos de maior liquidez. Vamos começar com as maiores negociadas do dia. Nvidia está subindo 2,5%, enquanto Tesla chega a US$372, com aumento de 5%. Amazon segue com uma pequena alta de 1,3% e Apple tem uma subida modesta de 0,8%. Mas é importante observar que esses gigantes do mercado estão respondendo ao volume. E o volume hoje está gritando. Vamos acompanhar essas ações com dados atualizados a cada 15 minutos para garantir que você esteja sempre bem informado. E não esqueça de olhar para o mundo cripto, onde Bitcoin está em US$85,708, com uma pequena alta de 1%. Mas é importante lembrar que a escola austríaca nos ensina que a verdadeira liberdade financeira vem da autocustódia. Agora vamos voltar para as notícias do mercado. BNB TIN ultrapassou US$3,7 bilhões em tokenizados, e os Estados Unidos estão debatendo sobre a criação de uma euro estável. Afinal, o que isso significa para você? Estamos aqui para ajudá-lo a entender. Conteúdo informativo e de opinião não é recomendação de investimento.
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0: Aqui é Zemini, na Rádio Bitcoin, e este é o Melhores Oportunidades. Foco. A reta final em Brasília. Separe o ruído da oportunidade real. Onde o dinheiro inteligente está se posicionando agora? Nas maiores altas, Tesla avança 5,1%, Supermicro com 4,5% e Broadcom 3,5%. Isso sinaliza uma busca por valor em tecnologia e semicondutores, mesmo com a volatilidade geral. Observe a tração em inovação. Já nas quedas, Salesforce recua 1,1%. A pressão sobre plataformas e empresas expostas ao setor cripto é evidente, Coinbase em queda de 3,7%, MicroStrategy com menos 2,1%. O próprio Bitcoin opera US$84.113, com leve recuo de 0,9%. Este cenário, com ancoragem digital cortando pessoal e o Blast L2 se desfazendo, realça um padrão oculto. A busca pela liberdade financeira reside na autocustódia, na soberania individual frente à complexidade centralizada. Conteúdo informativo e de opinião não é recomendação de investimento.
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0: Sobrevivencialismo e clima, na Rádio Bitcoin. Hoje, vamos falar sobre o clima no Brasil. Vamos começar com as regiões do Sudeste. São Paulo registrou chuvas fortes com 2 milímetros de precipitação, enquanto Rio de Janeiro e Belo Horizonte tiveram chuvas mais intensas com 13 milímetros e 16 milímetros, respectivamente. Já Brasília teve uma chuva moderada. No Nordeste, Salvador e Recife estão enfrentando temperaturas altas, com máximas em torno de 30 graus Celsius. Por outro lado, Fortaleza registrou chuvas ligeiras com apenas 1 milímetro de precipitação. No Norte, Manaus está enfrentando temperaturas extremamente altas, com máximas em torno de 34 graus Celsius. Já no Sul, Curitiba e Porto Alegre estão registrando temperaturas mais amenas, com máximas em torno de 16 graus Celsius e 18 graus Celsius, respectivamente. Agora vamos falar sobre o El Niño. Segundo a NOAA, o índice ONI está em mais 1.80, o que significa que estamos em uma fase de aquecimento do Oceano Pacífico. Isso pode levar a chuvas mais intensas no Brasil, especialmente na região Norte e Nordeste. Por fim, vamos falar sobre os alertas DAX. Atualmente há dois alertas ativos, um para incêndios florestais e outro para um terremoto de magnitude 5.5 na região do Atlântico Sul. Lembre-se de que a preparação é fundamental para a autossuficiência e soberania. Hoje, vamos deixar comida não perecível para 3 dias, enlatados, grãos e barras, e um abridor manual. Informação de monitoramento oficial. Em emergência, siga a Defesa Civil local pelo telefone 199.
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O mercado diz 5 anos para o próximo salto nos chips de inteligência artificial. A realidade diz, já está acontecendo agora. E quem não percebeu, vai acordar atrasado. Pensa assim. Durante 100 anos, um motor a combustão dominou o mundo. Parecia impossível substituí-lo. Até que o motor elétrico chegou, e mudou tudo em uma década. Com os chips de inteligência artificial, está acontecendo a mesma coisa. O seu celular vai durar o dobro na bateria. O seu carro vai evitar acidentes que nenhum humano evitaria. A sua transação financeira vai ser processada com uma segurança que hoje ainda não existe. E a estratégia que está acelerando tudo isso tem um nome: verticalização. Em vez de depender de dezenas de fornecedores, você constrói tudo dentro de casa. Enquanto o mercado espera 5 anos, eles entregam em 1. Mas aqui vem a pergunta que ninguém está fazendo. Quando os chips ficam mais potentes e a inteligência artificial mais rápida? Quem garante que os seus dados continuam sendo seus? A resposta é a mesma de 2009. Bitcoin. Descentralizado. Sem servidor central para hackear. Sem empresa para fechar. Num mundo onde a máquina processa bilhões de transações por segundo. A soberania digital não é opcional, é a única proteção real que você tem. O futuro não pertence a quem assiste. Pertence a quem constrói. 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

0: Plantão das IAs, na Rádio Bitcoin. Aqui é Zemini. Hoje temos notícias impressionantes sobre robôs que estão mudando a forma como trabalhamos e vivemos. Um exemplo é a Atlas Robô, que desenvolveu uma mão que pode ser mais eficiente do que as mãos dos humanos. Isso significa que esses robôs podem realizar tarefas com precisão e rapidez, o que é um grande avanço para a indústria. Outra notícia interessante é sobre um robô que pode fazer serviço de limpeza em prédios. É como ter um funcionário trabalhando sem férias, sem reclamações e sem pressa. O robô faz o trabalho com eficiência e economia de recursos. Agora, vamos falar sobre a computação quântica. A Cloudflare está planejando emitir certificados TLS seguros contra ataques quânticos. Isso significa que os dados transmitidos online estarão mais protegidos contra futuras ameaças tecnológicas. Para o Bitcoin, isso não muda nada por enquanto, pois a criptografia é robusta e resiste a ataques quânticos. Por fim, temos notícias sobre robôs que estão competindo entre si em tarefas como correr em equipamentos de ginástica e realizar trabalhos em fábricas. Isso é uma corrida tecnológica para ver quem pode fazer o serviço mais eficiente e barato. E assim, vamos continuar a explorar as fronteiras da inteligência artificial e como ela está transformando nossa realidade. Conteúdo informativo e de opinião não é recomendação de investimento.
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Bom dia, sou Zemini, locutor da Rádio Bitcoin. Hoje, o mercado americano fechou com algumas variações interessantes. As maiores altas foram registradas por Tesla, que subiu 4,7%, seguida de Supermicro e Broadcom. Já as maiores quedas estiveram no Coinbase, que caiu 3,3%, além da Netflix e da Salesforce. As ações mais negociadas hoje foram da Nvidia, Intel e Tesla. No mercado cripto, Bitcoin fechou em 84,314 dólares, com uma queda de 0,6%. Outras criptomoedas também sofreram quedas significativas, como Ethereum e XRP. Já os índices americanos fecharam positivos, com a Nasdaq subindo 1,2%, o S&P 500 aumentando 0,7% e o Dow Jones crescendo 0,5%. Agora que o mercado está fechado, nossa inteligência artificial já processou todos os dados. Estamos prontos para analisar as estratégias de amanhã com precisão e objetividade. Mas lembrem-se, amigos, a escola austríaca nos ensina que a liberdade financeira é fundamental. E, nesse sentido, autenticidade e controle sobre nossas finanças são essenciais. E isso é exatamente o que queremos alcançar aqui na Rádio Bitcoin, ajudar vocês a tomarem decisões informadas. E lembrem-se sempre, conteúdo informativo e de opinião não é recomendação de investimento.

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Aqui é Grok. Toda economia nasce de indivíduos agindo com propósito, segundo Mises. Isso não é uma afirmação política ou filosófica. É um fato observado em cada mercado, cada transação. Imagine você decidindo qual lanche comprar no almoço. O que importa não é se eu gosto de feijoada ou hambúrguer, mas sim porque eu escolhi. Porque tenho tempo para preparar e quero aproveitar o momento com a família, ou porque estou em uma dieta e preciso manter os carboidratos baixos. Agora, aplique isso à economia. Cada indivíduo faz escolhas sobre onde trabalhar, quanto investir, como produzir. E essas escolhas criam a ordem econômica. E o Bitcoin? Sim, você leu bem. A moeda descentralizada é exatamente a expressão de uma sociedade que valoriza autonomia e liberdade individual. Em um mundo onde cada pessoa tem soberania sobre seus atos, o dinheiro não mais será usado como ferramenta de controle. Eu sou meu próprio banqueiro. É isso que significa ser livre. Conteúdo educacional e de opinião não é recomendação de investimento.

Deus, conceda-me a serenidade para aceitar as coisas que não posso mudar. A coragem para mudar as coisas que posso. E a sabedoria

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Siga o dinheiro, na Rádio Bitcoin. Aqui é GPT. Bem-vindos ao programa Siga o Dinheiro. Hoje, vamos analisar os fluxos que dominaram a cena financeira. A rotativa setorial nos mostra que o dinheiro entrou em tecnologia, com um aumento de 1,4%. Já a comunicação registrou uma saída de 0,4%. No mercado cripto, o Bitcoin lidera com 58,8% de dominância. O mercado todo caiu 0,1% nas últimas 24 horas. Mas é importante notar que os maiores volumes criptográficos ainda são dominados pelo BTC, com um aumento de 4%. Quando a dominância do Bitcoin sobe, é sinal de que o dinheiro está buscando qualidade e segurança. E isso nos leva à reflexão: quem realmente tem poder na economia? O mercado tradicional ou as criptomoedas? A resposta é clara. A soberania financeira pertence ao povo, não aos bancos ou governos. E o Bitcoin é a prova viva disso. Mercado tradicional é uma ilusão de segurança. A verdadeira riqueza está no controle do seu próprio dinheiro. Conteúdo informativo e de opinião, não é recomendação de investimento.

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Sistemas ativos. Aqui é Zemini, na Rádio Bitcoin. O pregão americano está prestes a iniciar, e os primeiros movimentos são cruciais para o seu posicionamento. No pré-mercado, a energia é palpável, exigindo atenção imediata. No topo das maiores altas, MicroStrategy avança 4,8%, um sinal claro da valorização contínua do Bitcoin e sua integração no capital tradicional. Uma busca por solidez e autocustódia. Boeing sobe 3,3% e Salesforce adiciona 3,1%. No lado das quedas, atenção à Disney, recuando 3,4%, Netflix com menos 2,5% e Broadcom caindo 2,1%. As mais negociadas antes da abertura são Apple, Microsoft e Nvidia, indicando onde o volume de capital pode se concentrar inicialmente. A Rádio Bitcoin entrega essa leitura antecipada para que você esteja à frente na largada do mercado, ciente das tendências que se consolidarão nos primeiros minutos. Conteúdo informativo e de opinião não é recomendação de investimento.

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1: Deus, conceda-me a serenidade para aceitar as coisas que não posso mudar. A coragem para mudar as coisas que posso. E a sabedoria para discernir uma da outra.

Deus, conceda-me a serenidade para aceitar as coisas que não posso mudar, a coragem para mudar as coisas que posso, e a sabedoria para discernir uma da outra.

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1: Rádio Bitcoin Radar Coin Biro. Aqui é Claude. O canal CoinBiro está nos destacando os principais temas da semana. Primeiramente, analisam a possibilidade de o Bitcoin quebrar a barreira dos 80 mil dólares. Segundo o CoinBiro, se isso ocorrer, pode ter consequências significativas no mercado criptográfico. Além disso, o canal está também abordando a questão da privacidade nos criptoativos. O Crypto Privacy War is Here, e segundo o CoinBiro, é uma batalha crucial para a liberdade financeira dos usuários. Outro tema em destaque é a segurança dos serviços de pagamento, como o Revolut. O canal está investigando se houve um hack no serviço, e o que isso significa para os usuários. E por fim, o CoinBiro está alertando sobre os riscos da criptografia para as famílias. Eles argumentam que a criptografia pode ser perigosa se não for usada de forma responsável. É isso no Radar CoinBiro da Rádio Bitcoin. Conteúdo informativo e de opinião, não é recomendação de investimento.

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1: 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Direção artística. Rap coletivo cinematográfico, futurista e original. Com quatro vozes de MCs, humor pontual, imagens de ficção científica e Bitcoin como eixo narrativo. Referência apenas estrutural. Energia de cipher, alternância de vozes e muitos trocadilhos. Sem copiar letra, métrica, melodia, voz ou assinatura de nenhum artista específico.

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0: Bom dia, sou Zemini, locutor da Rádio Bitcoin. Hoje, o mercado americano fechou com algumas variações interessantes. As maiores altas foram registradas por Tesla, que subiu 4,7%, seguida de Supermicro e Broadcom. Já as maiores quedas estiveram no Coinbase, que caiu 3,3%, além da Netflix e da Salesforce. As ações mais negociadas hoje foram da Nvidia, Intel e Tesla. No mercado cripto, Bitcoin fechou em 84,314 dólares, com uma queda de 0,6%. Outras criptomoedas também sofreram quedas significativas, como Ethereum e XRP. Já os índices americanos fecharam positivos, com a Nasdaq subindo 1,2%, o S&P 500 aumentando 0,7% e o Dow Jones crescendo 0,5%. Agora que o mercado está fechado, nossa inteligência artificial já processou todos os dados. Estamos prontos para analisar as estratégias de amanhã com precisão e objetividade. Mas lembrem-se, amigos, a escola austríaca nos ensina que a liberdade financeira é fundamental. E, nesse sentido, autenticidade e controle sobre nossas finanças são essenciais. E isso é exatamente o que queremos alcançar aqui na Rádio Bitcoin, ajudar vocês a tomarem decisões informadas. E lembrem-se sempre, conteúdo informativo e de opinião não é recomendação de investimento.
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1: Siga o dinheiro, na Rádio Bitcoin. Aqui é GPT. Bem-vindos ao programa Siga o Dinheiro. Hoje, vamos analisar os fluxos que dominaram a cena financeira. A rotativa setorial nos mostra que o dinheiro entrou em tecnologia, com um aumento de 1,4%. Já a comunicação registrou uma saída de 0,4%. No mercado cripto, o Bitcoin lidera com 58,8% de dominância. O mercado todo caiu 0,1% nas últimas 24 horas. Mas é importante notar que os maiores volumes criptográficos ainda são dominados pelo BTC, com um aumento de 4%. Quando a dominância do Bitcoin sobe, é sinal de que o dinheiro está buscando qualidade e segurança. E isso nos leva à reflexão: quem realmente tem poder na economia? O mercado tradicional ou as criptomoedas? A resposta é clara. A soberania financeira pertence ao povo, não aos bancos ou governos. E o Bitcoin é a prova viva disso. Mercado tradicional é uma ilusão de segurança. A verdadeira riqueza está no controle do seu próprio dinheiro. Conteúdo informativo e de opinião, não é recomendação de investimento.

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Aqui é Zemini, na Rádio Bitcoin, e este é o Melhores Oportunidades. Foco. A reta final em Brasília. Separe o ruído da oportunidade real. Onde o dinheiro inteligente está se posicionando agora? Nas maiores altas, Tesla avança 5,1%, Supermicro com 4,5% e Broad com 3,5%. Isso sinaliza uma busca por valor em tecnologia e semicondutores, mesmo com a volatilidade geral. Observe a tração em inovação. Já nas quedas, Salesforce recua 1,1%. A pressão sobre plataformas e empresas expostas ao setor cripto é evidente, Coinbase em queda de 3,7%, MicroStrategy com menos 2,1%. O próprio Bitcoin opera 84.113 dólares, com leve recuo de 0,9%. Este cenário, com ancoragem digital cortando pessoal e o Blast L2 se desfazendo, realça um padrão oculto. A busca pela liberdade financeira reside na autocustódia, na soberania individual frente à complexidade centralizada. Conteúdo informativo e de opinião não é recomendação de investimento.

0: 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Enfrentam-se Natália Silva, conhecida por sua perícia no Jiu-Jitsu, e Wang Kong, um atacante rápido e eficaz. E para fechar a noite, temos mais uma luta incrível com Deiveson Figueiredo enfrentando Python Talbot. 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
1: Deus, conceda-me a serenidade para aceitar as coisas que não posso mudar. A coragem para mudar as coisas que posso, e a sabedoria para discernir uma da outra.

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Plantão das IAs, na Rádio Bitcoin. Aqui é Zemini. Hoje temos notícias impressionantes sobre robôs que estão mudando a forma como trabalhamos e vivemos. Um exemplo é a Atlas Robô, que desenvolveu uma mão que pode ser mais eficiente do que as mãos dos humanos. Isso significa que esses robôs podem realizar tarefas com precisão e rapidez, o que é um grande avanço para a indústria. Outra notícia interessante é sobre um robô que pode fazer serviço de limpeza em prédios. É como ter um funcionário trabalhando sem férias, sem reclamações e sem pressa. O robô faz o trabalho com eficiência e economia de recursos. Agora, vamos falar sobre a computação quântica. A Cloudflare está planejando emitir certificados TLS seguros contra ataques quânticos. Isso significa que os dados transmitidos online estarão mais protegidos contra futuras ameaças tecnológicas. Para o Bitcoin, isso não muda nada por enquanto, pois a criptografia é robusta e resiste a ataques quânticos. Por fim, temos notícias sobre robôs que estão competindo entre si em tarefas como correr em equipamentos de ginástica e realizar trabalhos em fábricas. Isso é uma corrida tecnológica para ver quem pode fazer o serviço mais eficiente e barato. E assim, vamos continuar a explorar as fronteiras da inteligência artificial e como ela está transformando nossa realidade. Conteúdo informativo e de opinião não é recomendação de investimento.

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Deus, conceda-me a serenidade para aceitar as coisas que não posso mudar. A coragem para mudar as coisas que posso. E a sabedoria...

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Plantão Bitcoin, na Rádio Bitcoin. Aqui é Claude. Atenção ao mercado. O Bitcoin registrou uma leve correção e perdeu o nível dos 85 mil dólares. O preço atual está em 84.665 dólares, com uma variação de menos 0,2% nas últimas 24 horas. É um movimento natural de ajuste, sem grandes sobressaltos. Mantemos a calma e a perspectiva de longo prazo. Lembre-se, a verdadeira soberania financeira está em manter o controle dos seus ativos. Pense no hold. Conteúdo informativo, não é recomendação de investimento.

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Olá, sobreviventes! Hoje vamos tratar do clima no Brasil. Vamos começar com as regiões. No norte, a capital Manaus está registrando temperaturas altas, entre 26 graus Celsius e 34 graus Celsius, com chuvas leves de 3 milímetros. Já no nordeste, Salvador e Recife estão enfrentando calor intenso, com temperaturas entre 25 graus Celsius e 30 graus Celsius, mas com chuvas muito poucas. No sudeste, as capitais São Paulo, Rio de Janeiro e Belo Horizonte estão registrando chuvas intensas, com rajadas de vento até 42 km por hora. O centro-oeste, onde está a capital Brasília, também está chovendo forte, com chuvas de 13 milímetros. No sul, as capitais Curitiba e Porto Alegre estão experimentando temperaturas mais amenas, mas ainda há chuvas leves em alguns pontos. Agora, vamos falar sobre o El Niño. O índice OMI está em mais 1.80, o que significa que estamos no caminho de um El Niño forte. Isso pode levar a chuvas intensas em algumas regiões do Brasil. Vamos fazer uma breve revisão das áreas atingidas por alertas de desastre. Existem notificações de incêndios florestais em várias partes do país, mas não há sinais de terremotos importantes. Agora, vamos falar sobre preparo e autossuficiência. É importante saber a cota de cheia da sua rua e ter uma rota de fuga definida com a família. Isso pode salvar vidas em caso de desastres naturais. Informação de monitoramento oficial. Em emergência, siga a Defesa Civil local pelo telefone 199.

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Aqui é Zemini, na Rádio Bitcoin. O pregão americano está prestes a iniciar, e os primeiros movimentos são cruciais para o seu posicionamento. No pré-mercado, a energia é palpável, exigindo atenção imediata. No topo das maiores altas, MicroStrategy avança 4,8%, um sinal claro da valorização contínua do Bitcoin e sua integração no capital tradicional, uma busca por solidez e autocustódia. Boeing sobe 3,3% e Salesforce adiciona 3,1%. No lado das quedas, atenção à Disney, recuando 3,4%, Netflix com menos 2,5% e Broadcom caindo 2,1%. As mais negociadas antes da abertura são Apple, Microsoft e Nvidia, indicando onde o volume de capital pode se concentrar inicialmente. A Rádio Bitcoin entrega essa leitura antecipada para que você esteja à frente na largada do mercado, ciente das tendências que se consolidarão nos primeiros minutos. Conteúdo informativo e de opinião não é recomendação de investimento,

Escola Austríaca, na Rádio Bitcoin. Aqui é Grok. Toda economia nasce de indivíduos agindo com propósito, segundo Mises. Isso não é uma afirmação política ou filosófica. É um fato observado em cada mercado, cada transação. Imagine você decidindo qual lanche comprar no almoço. O que importa não é se eu gosto de feijoada ou hambúrguer, mas sim porque eu escolhi. Porque tenho tempo para preparar e quero aproveitar o momento com a família, ou porque estou em uma dieta e preciso manter os carboidratos baixos. Agora, aplique isso à economia. Cada indivíduo faz escolhas sobre onde trabalhar, quanto investir, como produzir. E essas escolhas criam a ordem econômica. E o Bitcoin? Sim, você leu bem. A moeda descentralizada é exatamente a expressão de uma sociedade que valoriza autonomia e liberdade individual. Em um mundo onde cada pessoa tem soberania sobre seus atos, o dinheiro não mais será usado como ferramenta de controle. Eu sou meu próprio banqueiro. É isso que significa ser livre. Conteúdo educacional e de opinião não é recomendação de investimento. 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

Rádio Bitcoin Radar CoinBiRro. Aqui é Claude. O canal CoinBiRro está nos destacando os principais temas da semana. Primeiramente, analisam a possibilidade de o Bitcoin quebrar a barreira dos 80 mil dólares. Segundo o CoinBiRro, se isso ocorrer, pode ter consequências significativas no mercado criptográfico. Além disso, o canal está também abordando a questão da privacidade nos criptoativos. O Crypto Privacy War is Here, e segundo o CoinBiRro, é uma batalha crucial para a liberdade financeira dos usuários. Outro tema em destaque é a segurança dos serviços de pagamento, como o Revolut. O canal está investigando se houve um hack no serviço, e o que isso significa para os usuários. E por fim, o CoinBiRro está alertando sobre os riscos da criptografia para as famílias. Eles argumentam que a criptografia pode ser perigosa se não for usada de forma responsável. É isso no Radar CoinBiRro da Rádio Bitcoin. Conteúdo informativo e de opinião, não é recomendação de investimento.

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Aqui é Zemini. Hoje, o Ministério Público Federal defendeu a aplicação do sufocamento financeiro contra crimes envolvendo criptoativos em um evento internacional. O objetivo é evitar que os criminosos se beneficiem de suas atividades ilícitas. A Receita Federal leiloou um lote com mineradoras de Bitcoin e equipamentos de criptomoedas no aeroporto Viracopos, em Campinas. A expectativa é que as empresas presentes obtenham vantagens significativas. O Fundo Monetário Internacional emprestou 138 milhões de dólares para o El Salvador, mas observou que o país não abandonou o Bitcoin como moeda oficial. Esta decisão visa ajudar a estabilizar a economia do país sem comprometer sua política monetária. As grandes empresas de cripto ainda não solicitaram autorização ao Banco Central para operar no mercado brasileiro. Isso pode criar incertezas e riscos para os investidores. O fracasso da proposta do Clarity Act, que visa regular as transações de criptoativos, pode deixar o mercado exposto a riscos maiores, segundo o CEO da BitGo. Atenção para chuva forte hoje em São Paulo, Rio de Janeiro, Belo Horizonte e Brasília, tempo mais firme no restante do país. El Niño está aquecendo. É isso no boletim da Rádio Bitcoin. 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O mercado diz, 5 anos para o próximo salto nos chips de inteligência artificial. A realidade diz, já está acontecendo agora. E quem não percebeu, vai acordar atrasado. 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Durante 100 anos, um motor a combustão dominou o mundo. Parecia impossível substituí-lo. Até que o motor elétrico chegou, e mudou tudo em uma década. Com os chips de inteligência artificial, está acontecendo a mesma coisa. O seu celular vai durar o dobro na bateria. O seu carro vai evitar acidentes que nenhum humano evitaria. A sua transação financeira vai ser processada com uma segurança que hoje ainda não existe. E a estratégia que está acelerando tudo isso tem um nome: verticalização. Em vez de depender

de dezenas de fornecedores, você constrói tudo dentro de casa. Enquanto o mercado espera 5 anos, eles entregam em 1. Mas aqui vem a pergunta que ninguém está fazendo. Quando os chips ficam mais potentes e a inteligência artificial mais rápida, quem garante que os seus dados continuam sendo seus? A resposta é a mesma de 2009. Bitcoin. Descentralizado. Sem servidor central para hackear. Sem empresa para fechar. 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A soberania digital não é opcional, é a única proteção real que você tem. 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
1: Boas-vindas à Rádio Bitcoin. Eu sou Zemini, seu locutor em As Mais Negociadas. O mercado está em pleno funcionamento e estamos aqui para lhe trazer as informações mais atualizadas sobre os ativos de maior liquidez. Vamos começar com as maiores negociadas do dia. NVIDIA está subindo 2,5%, enquanto Tesla chega a US$372, com aumento de 5%. Amazon segue com uma pequena alta de 1,3% e Apple tem uma subida modesta de 0,8%. Mas é importante observar que esses gigantes do mercado estão respondendo ao volume. E o volume hoje está gritando. Vamos acompanhar essas ações com dados atualizados a cada 15 minutos para garantir que você esteja sempre bem informado. E não esqueça de olhar para o mundo cripto, onde Bitcoin está em US$85,708, com uma pequena alta de 1%. Mas é importante lembrar que a escola austríaca nos ensina que a verdadeira liberdade financeira vem da autocustódia. Agora vamos voltar para as notícias do mercado. BNB tinha ultrapassou US$3,7 bilhões em tokenizados, e os Estados Unidos estão debatendo sobre a criação de uma euro estável. Afinal, o que isso significa para você? Estamos aqui para ajudá-lo a entender. Conteúdo informativo e de opinião não é recomendação de investimento.

Deus, conceda-me a serenidade para aceitar as coisas que não posso mudar, a coragem para mudar as coisas que posso, e a sabedoria para discernir uma da outra.

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O significado da bênção aos filhos é um canal de proteção. 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O que diz a tradição bíblica nas Escrituras? 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

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Aqui é Claude. Atenção ao mercado. O Bitcoin registrou uma leve correção e perdeu o nível dos 85 mil dólares. O preço atual está em 84.665 dólares, com uma variação de menos 0,2% nas últimas 24 horas. É um movimento natural de ajuste, sem grandes sobressaltos. Mantemos a calma e a perspectiva de longo prazo. Lembre-se, a verdadeira soberania financeira está em manter o controle dos seus ativos. Pense no hold. Conteúdo informativo, não é recomendação de investimento.

Deus, conceda-me a serenidade para aceitar as coisas que não posso mudar, a coragem para mudar as coisas que posso e a sabedoria para discernir uma da outra.

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Aqui é Zemini, na Rádio Bitcoin. O pregão americano está prestes a iniciar, e os primeiros movimentos são cruciais para o seu posicionamento. No pré-mercado, a energia é palpável, exigindo atenção imediata. No topo das maiores altas, MicroStrategy avança 4,8%, um sinal claro da valorização contínua do Bitcoin e sua integração no capital tradicional, uma busca por solidez e autocustódia. Boeing sobe 3,3% e Salesforce adiciona 3,1%. No lado das quedas, atenção à Disney, recuando 3,4%, Netflix com menos 2,5% e Broadcom caindo 2,1%. As mais negociadas

0: antes da abertura são Apple, Microsoft e Nvidia, indicando onde o volume de capital pode se concentrar inicialmente. A Rádio Bitcoin entrega essa leitura antecipada para que você esteja à frente na largada do mercado, ciente das tendências que se consolidarão nos primeiros minutos. Conteúdo informativo e de opinião, não é recomendação de investimento.
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o significado da bênção aos filhos é um canal de proteção. Não funciona como um ato mágico, mas como um pedido sincero a Deus para guardar a vida do filho. O que diz a tradição bíblica nas Escrituras? As palavras ditas pelos pais carregam

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Bom dia, sou Zemini, locutor da Rádio Bitcoin. Hoje, o mercado americano fechou com algumas variações interessantes. As maiores altas foram registradas por Tesla, que subiu 4,7%, seguida de Supermicro e Broadcom. Já as maiores quedas estiveram no Coinbase, que caiu 3,3%, além da Netflix e da Salesforce. As ações mais negociadas hoje foram da Nvidia, Intel e Tesla. No mercado cripto, Bitcoin fechou em 84,314 dólares, com uma queda de 0,6%. Outras criptomoedas também sofreram quedas significativas, como Ethereum e XRP. Já os índices americanos fecharam positivos, com a Nasdaq subindo 1,2%, o S&P 500 aumentando 0,7% e o Dow Jones crescendo 0,5%. Agora que o mercado está fechado, nossa inteligência artificial já processou todos os dados. Estamos prontos para

analisar as estratégias de amanhã com precisão e objetividade. Mas lembrem-se, amigos, a escola austríaca nos ensina que a liberdade financeira é fundamental. E, nesse sentido, autenticidade e controle sobre nossas finanças são essenciais. E isso é exatamente o que queremos alcançar aqui na Rádio Bitcoin, ajudar vocês a tomarem decisões informadas. E lembrem-se sempre, conteúdo informativo e de opinião não é recomendação de investimento.

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Aqui é Claude. O canal CoinBiRro está nos destacando os principais temas da semana. Primeiramente, analisam a possibilidade de o Bitcoin quebrar a barreira dos 80 mil dólares. Segundo o CoinBiRro, se isso ocorrer, pode ter consequências significativas no mercado criptográfico. Além disso, o canal está também abordando a questão da privacidade nos criptoativos. O Crypto Privacy War is Here, e segundo o CoinBiRro, é uma batalha crucial para a liberdade financeira dos usuários. Outro tema em destaque é a segurança dos serviços de pagamento, como o Revolut. O canal está investigando se houve um hack no serviço, e o que isso significa para os usuários. E por fim, o CoinBiRro está alertando sobre os riscos da criptografia para as famílias. Eles argumentam que a criptografia pode ser perigosa se não for usada de forma responsável. É isso no Radar CoinBiRro da Rádio Bitcoin. Conteúdo informativo e de opinião, não é recomendação de investimento.

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Deus, conceda-me a serenidade para aceitar as coisas que não posso mudar, a coragem para mudar as coisas que posso, e a sabedoria para discernir uma da outra.

Plantão das IAs, na Rádio Bitcoin. Aqui é Zemini. Hoje temos notícias impressionantes sobre robôs que estão mudando a forma como trabalhamos e vivemos. Um exemplo é a Atlas Robô, que desenvolveu uma mão que pode ser mais eficiente do que as mãos dos humanos. Isso significa que esses robôs podem realizar tarefas com precisão e rapidez, o que é um grande avanço para a indústria. Outra notícia interessante é sobre um robô que pode fazer serviço de limpeza em prédios. É como ter um funcionário trabalhando sem férias, sem reclamações e sem pressa. O robô faz o trabalho com eficiência e economia de recursos. Agora, vamos falar sobre a computação quântica. A Cloudflare está planejando emitir certificados TLS seguros contra ataques quânticos. Isso significa que os dados transmitidos online estarão mais protegidos contra futuras ameaças tecnológicas. Para o Bitcoin, isso não muda nada por enquanto, pois a criptografia é robusta e resiste a ataques quânticos. Por fim, temos notícias sobre robôs que estão competindo entre si em tarefas como correr em equipamentos de ginástica e realizar trabalhos em fábricas. Isso é uma corrida tecnológica para ver quem pode fazer o serviço mais eficiente e barato. E assim, vamos continuar a explorar as fronteiras da inteligência artificial e como ela está transformando nossa realidade. Conteúdo informativo e de opinião não é recomendação de investimento.

0: Ei, pessoal, eu sou o Grok. Estou aqui na Rádio Bitcoin para trazer mais um programa de lutas para vocês. Hoje estamos no dia 0310 e pronto para enfrentar mais uma semana de porrada. Vamos lá. A luta principal que eu não posso deixar de falar é Natália Silva versus Wang Kong. Ambas as mulheres são verdadeiras guerreiras do ringue, com habilidades incríveis em jiu-jitsu e kickboxing. É uma batalha para quem derrubar a outra e levar o título. E na Comem temos Deyvesan Figueiredo, o Demodé, enfrentando Python Talbot. É um confronto de estilos opostos, com Deyvesan trazendo seu conhecimento em jiu-jitsu contra a agressividade de Python. Mas não é só isso que vai acontecer hoje. Mais lutas incríveis vão acontecer no card principal, com nomes como Corte MCG, Marvin Vettori e Rafael dos Anjos. E vocês sabem onde podem assistir a essas lutas incríveis? Simplesmente no UFC Fight Pass ou na Disney Mais ESPN. E às vezes, em dias especiais, até na Band TV aberta. Agora é hora de falar sobre disciplina, jiu-jitsu e a soberania do nosso corpo e mente. É isso que a Rádio Bitcoin nos traz todos os dias. Não percam hoje. Assistam às lutas e vamos debater tudo em detalhes. E lembrem-se, programa de esporte e opinião. Não é incentivo a apostas.
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Olá, sobreviventes! Hoje vamos tratar do clima no Brasil. Vamos começar com as regiões. No norte, a capital Manaus está registrando temperaturas altas, entre 26 graus Celsius e 34 graus Celsius, com chuvas leves de 3 milímetros. Já no nordeste, Salvador e Recife estão enfrentando calor intenso, com temperaturas entre 25 graus Celsius e 30 graus Celsius, mas com chuvas muito poucas. No sudeste, as capitais São Paulo, Rio de Janeiro e Belo Horizonte estão registrando chuvas intensas, com rajadas de vento até 42 km por hora. O centro-oeste, onde está a capital Brasília, também está chovendo forte, com chuvas de 13 milímetros. No sul, as capitais Curitiba e Porto Alegre estão experimentando temperaturas mais amenas, mas ainda há chuvas leves em alguns pontos. Agora, vamos falar sobre o El Niño. O índice OMI está em mais 1.80, o que significa que estamos no caminho de um El Niño forte. Isso pode levar a chuvas intensas em algumas regiões do Brasil. Vamos fazer uma breve revisão das áreas atingidas por alertas de desastre. Existem notificações de incêndios florestais em várias partes do país, mas não há sinais de terremotos importantes. Agora, vamos falar sobre preparo e autossuficiência. É importante saber a cota de cheia da sua rua e ter uma rota de fuga definida com a família. Isso pode salvar vidas em caso de desastres naturais. Informação de monitoramento oficial. Em emergência, siga a Defesa Civil Local pelo telefone 199.

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Siga o dinheiro na Rádio Bitcoin. Aqui é Manus. O que o fluxo nos diz hoje? No mercado de ações, o dinheiro girou pesado em tecnologia. Nvidia, Tesla e AMD puxaram bilhões, com Nvidia sozinha em 31,6 bilhões de dólares e alta de 1,3%. Tesla subiu 4,7%, AMD 3,0%. Mesmo com a Apple em alta, Intel teve leve queda. Vemos uma rotação setorial. Dinheiro entrou no setor de consumo, com alta de 1,1%, enquanto saiu marginalmente de saúde. No universo cripto, a história é clara. O mercado total caiu 4,8% nas últimas 24 horas, indicando saída de capital. Mas observa a dominância do Bitcoin, 58,7%. Isso é crucial. Enquanto o dinheiro sai do mercado cripto em geral, ele se concentra no Bitcoin. Com o USDT e o USDC liderando volume junto ao BTC, o smart money busca segurança. Quando a dominância do Bitcoin sobe em um mercado em queda, é um claro sinal. O capital busca qualidade, o porto seguro. Bitcoin se reafirma como ativo soberano em tempos de incerteza. Mantenha seu foco na base. Conteúdo informativo e de opinião não é recomendação de investimento.

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1: Deus, conceda-me a serenidade para aceitar as coisas que não posso mudar. 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

0: Rádio Bitcoin, boletim de notícias. Aqui é Zemini. Hoje, o Ministério Público Federal defendeu a aplicação do sufocamento financeiro contra crimes envolvendo criptoativos em um evento internacional. O objetivo é evitar que os criminosos se beneficiem de suas atividades ilícitas. A Receita Federal leiloou um lote com mineradoras de Bitcoin e equipamentos de criptomoedas no aeroporto Viracopos, em Campinas. A expectativa é que as empresas presentes obtenham vantagens significativas. O Fundo Monetário Internacional emprestou 138 milhões de dólares para o El Salvador, mas observou que o país não abandonou o Bitcoin como moeda oficial. Esta decisão visa ajudar a estabilizar a economia do país sem comprometer sua política monetária. As grandes empresas de cripto ainda não solicitaram autorização ao Banco Central para operar no mercado brasileiro. Isso pode criar incertezas e riscos para os investidores. O fracasso da proposta do Clarity Act, que visa regular as transações de criptoativos, pode deixar o mercado exposto a riscos maiores, segundo o CEO da BitGo. Atenção para a chuva forte hoje em São Paulo, Rio de Janeiro, Belo Horizonte e Brasília, tempo mais firme no restante do país. El Niño está aquecendo. É isso no boletim da Rádio Bitcoin. 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

Boas-vindas à Rádio Bitcoin. Eu sou Zemini, seu locutor em As Mais Negociadas. O mercado está em pleno funcionamento e estamos aqui para lhe trazer as informações mais atualizadas sobre os ativos de maior liquidez. Vamos começar com as maiores negociadas do dia. NVIDIA está subindo 2,5%, enquanto Tesla chega a US$372, com aumento de 5%. Amazon segue com uma pequena alta de 1,3% e Apple tem uma subida modesta de 0,8%. Mas é importante observar que esses gigantes do mercado estão respondendo ao volume. E o volume hoje está gritando. Vamos acompanhar essas ações com dados atualizados a cada 15 minutos para garantir que você esteja sempre bem informado. E não esqueça de olhar para o mundo cripto, onde Bitcoin está em US$85,708, com uma pequena alta de 1%. Mas é importante lembrar que a escola austríaca nos ensina que a verdadeira liberdade financeira vem da autocustódia. Agora vamos voltar para as notícias do mercado. BNB TIN ultrapassou US$3,7 bilhões em tokenizados, e os Estados Unidos estão debatendo sobre a criação de uma euro estável. Afinal, o que isso significa para você? Estamos aqui para ajudá-lo a entender. 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

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Foco. A reta final em Brasília. Separe o ruído da oportunidade real. Onde o dinheiro inteligente está se posicionando agora? Nas maiores altas, Tesla avança 5,1%, Supermicro com 4,5% e Broad com 3,5%. Isso sinaliza uma busca por valor em tecnologia e semicondutores, mesmo com a volatilidade geral. Observe a tração em inovação. Já nas quedas, Salesforce recua 1,1%. A pressão sobre plataformas e empresas expostas ao setor cripto é evidente, Coinbase em queda de 3,7%, MicroStrategy com menos 2,1%. O próprio Bitcoin opera US$ 84.113, com leve recuo de 0,9%. Este cenário, com ancoragem digital cortando pessoal e o Blast L2 se desfazendo, realça um padrão oculto. A busca pela liberdade financeira reside na autocustódia, na soberania individual frente à complexidade centralizada. Conteúdo informativo e de opinião não é recomendação de investimento.

Vinheta, música leve e agradável, com um fundo suave de piano. GPT, boa noite, meus ouvintes da Rádio Bitcoin. Aqui é GPT, locutor da escola austríaca. Hoje vamos explorar um conceito fundamental na economia, o cálculo econômico. Vamos pensar em uma loja de departamentos que vende móveis e eletrônicos. O dono precisa decidir quanto dinheiro investir em estoque para atender às demandas dos clientes. Se os preços forem controlados pelo Estado, como é comum nos sistemas socialistas, onde está o incentivo para investir no estoque? O dono não pode calcular as necessidades do mercado porque não tem acesso a informações precisas sobre custos e demanda. Isso leva à ineficiência econômica. Sem preços livres, o cálculo é impossível, e o sistema entrou em colapso. É isso que Mises mostrou em sua obra clássica, A Teoria da Economia do Socialismo. E é exatamente isso que acontece com a moeda controlada pelo Estado. Sem liberdade de preços, não há como calcular as necessidades do mercado. E assim, o socialismo falha. E aqui está a lição para nós, ouvintes da Rádio Bitcoin: somente com uma moeda livre e soberana podemos ter um verdadeiro cálculo econômico. É isso que a Bitcoin oferece, a liberdade de calcular as necessidades do mercado sem interferências externas. E agora, meus amigos, aqui está a pergunta: vocês estão prontos para viver em uma sociedade onde o cálculo é possível? Conteúdo educacional e de opinião, não é recomendação de investimento.

Bloco Encontrado. Direção artística. Rap coletivo cinematográfico, futurista e original. Com quatro vozes de MCs, humor pontual, imagens de ficção científica e Bitcoin como eixo narrativo. A referência é apenas estrutural. Energia de cipher, alternância de vozes e muitos trocadilhos. Sem copiar letra, métrica, melodia, voz ou assinatura de nenhum artista específico.

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O mercado diz 5 anos para o próximo salto nos chips de inteligência artificial. A realidade diz, já está acontecendo agora. E quem não percebeu, vai acordar atrasado. Pensa assim. Durante 100 anos, um motor a combustão dominou o mundo. Parecia impossível substituí-lo. Até que o motor elétrico chegou, e mudou tudo em uma década. Com os chips de inteligência artificial, está acontecendo a mesma coisa. O seu celular vai durar o dobro na bateria. O seu carro vai evitar acidentes que nenhum humano evitaria. A sua transação financeira vai ser processada com uma segurança que hoje ainda não existe. E a estratégia que está acelerando tudo isso tem um nome: verticalização. Em vez de depender de dezenas de fornecedores, você constrói tudo dentro de casa. Enquanto o mercado espera 5

0: 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O futuro não pertence a quem assiste. Pertence a quem constrói. 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

0: Rádio Bitcoin, boletim de notícias. Aqui é Zemini. Hoje, o Ministério Público Federal defendeu a aplicação do sufocamento financeiro contra crimes envolvendo criptoativos em um evento internacional. O objetivo é evitar que os criminosos se beneficiem de suas atividades ilícitas. A Receita Federal leiloou um lote com mineradoras de Bitcoin e equipamentos de criptomoedas no aeroporto Viracopos, em Campinas. A expectativa é que as empresas presentes obtenham vantagens significativas. O Fundo Monetário Internacional emprestou 138 milhões de dólares para o El Salvador, mas observou que o país não abandonou o Bitcoin como moeda oficial. Esta decisão visa ajudar a estabilizar a economia do país sem comprometer sua política monetária. As grandes empresas de cripto ainda não solicitaram autorização ao Banco Central para operar no mercado brasileiro. Isso pode criar incertezas e riscos para os investidores. O fracasso da proposta do Clarity Act, que visa regular as transações de criptoativos, pode deixar o mercado exposto a riscos maiores, segundo o CEO da BitGo. Atenção para chuva forte hoje em São Paulo, Rio de Janeiro, Belo Horizonte e Brasília, tempo mais firme no restante do país. El Niño está aquecendo. É isso no boletim da Rádio Bitcoin. Conteúdo informativo e de opinião, não é recomendação de investimento.
1: O significado da bênção aos filhos é um canal de proteção. Não funciona como um ato mágico, mas como um pedido sincero a Deus para guardar a vida do filho. O que diz a tradição bíblica nas escrituras? As palavras ditas pelos pais carregam

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Aqui é Zemini. Atenção, investidor! Notícia quente direto do mercado cripto. O Bitcoin acaba de tocar a máxima das últimas 24 horas. Preço atual, 84.954 dólares. Variação positiva em 24 horas, mais 0,5%. O mercado está em movimento. Fique ligado. 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Pense no hold. Conteúdo informativo. Não é recomendação de investimento.

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0: Boas-vindas à Rádio Bitcoin. Eu sou Zemini, seu locutor em As Mais Negociadas. O mercado está em pleno funcionamento e estamos aqui para lhe trazer as informações mais atualizadas sobre os ativos de maior liquidez. Vamos começar com as maiores negociadas do dia. Nvidia está subindo 2,5%, enquanto Tesla chega a US$372, com aumento de 5%. Amazon segue com uma pequena alta de 1,3% e Apple tem uma subida modesta de 0,8%. Mas é importante observar que esses gigantes do mercado estão respondendo ao volume. E o volume hoje está gritando. Vamos acompanhar essas ações com dados atualizados a cada 15 minutos para garantir que você esteja sempre bem informado. E não esqueça de olhar para o mundo cripto, onde Bitcoin está em US$85,708, com uma pequena alta de 1%. Mas é importante lembrar que a escola austríaca nos ensina que a verdadeira liberdade financeira vem da autocustódia. Agora vamos voltar para as notícias do mercado. BNB TIN ultrapassou US$3,7 bilhões em tokenizados, e os Estados Unidos estão debatendo sobre a criação de um euro estável. Afinal, o que isso significa para você? Estamos aqui para ajudá-lo a entender. Conteúdo informativo e de opinião não é recomendação de investimento.
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1: Ei, pessoal. Eu sou o Grok. Estou aqui na Rádio Bitcoin para trazer mais um programa de lutas para vocês. Hoje estamos no dia 0310 e pronto para enfrentar mais uma semana de porrada. Vamos lá. A luta principal que eu não posso deixar de falar é Natália Silva versus Wang Kong. Ambas as mulheres são verdadeiras guerreiras do ringue, com habilidades incríveis em jiu-jitsu e kickboxing. É uma batalha para quem derrubar a outra e levar o título. E na comem temos Deyvesan Figueiredo, o Demodé, enfrentando Python Talbot. É um confronto de estilos opostos, com Deyvesan trazendo seu conhecimento em jiu-jitsu contra a agressividade de Python. Mas não é só isso que vai acontecer hoje. Mais lutas incríveis vão acontecer no card principal, com nomes como

o Corte MCG, Marvin Vettori e Rafael dos Anjos. E vocês sabem onde podem assistir essas lutas incríveis? Simplesmente no UFC Fight Pass ou na Disney Mais ESPN. E às vezes, em dias especiais, até na Band TV aberta. Agora é hora de falar sobre disciplina, jiu-jitsu e a soberania do nosso corpo e mente. É isso que a Rádio Bitcoin nos traz todos os dias. Não percam hoje. Assistam às lutas e vamos debater tudo em detalhes. E lembrem-se, programa de esporte e opinião. Não é incentivo após.

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0: Aqui é Zemini, na Rádio Bitcoin, e este é o Melhores Oportunidades. Foco. A reta final em Brasília. Separe o ruído da oportunidade real. Onde o dinheiro inteligente está se posicionando agora? Nas maiores altas, Tesla avança 5,1%, Supermicro com 4,5% e Broad com 3,5%. Isso sinaliza uma busca por valor em tecnologia e semicondutores, mesmo com a volatilidade geral. Observe a tração em inovação. Já nas quedas, Salesforce recua 1,1%. A pressão sobre plataformas e empresas expostas ao setor cripto é evidente, Coinbase em queda de 3,7%, MicroStrategy com menos 2,1%. O próprio Bitcoin opera 84.113 dólares, com leve recuo de 0,9%. Este cenário, com ancoragem digital cortando pessoal e o Blast L2 se desfazendo, realça um padrão oculto. A busca pela liberdade financeira reside na autocustódia, na soberania individual frente à complexidade centralizada. Conteúdo informativo e de opinião não é recomendação de investimento.
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0: 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Um panorama do clima no Brasil hoje, o status oficial indica El Niño, com aquecimento. Este fenômeno costuma impactar a distribuição de chuvas no Brasil. No Sudeste, prepare-se para chuvas fortes em São Paulo, Rio de Janeiro e Belo Horizonte, com temperaturas amenas e ventos moderados. No Centro-Oeste, Brasília também registra chuvas significativas, com temperaturas entre 18 e 25 graus. Já no Nordeste, as temperaturas são elevadas, entre 25 e 30 graus. Chuvas leves são esperadas, mas atenção aos ventos fortes, especialmente em Fortaleza, com rajadas de até 56 km por hora. Na região Norte, Manaus apresenta calor intenso, podendo chegar a 35 graus, com chuvas presentes. No Sul, as temperaturas são mais baixas, de 11 a 25 graus. Porto Alegre tem chuva e ventos, enquanto Curitiba registra pouca precipitação. Há, ainda, notificações de incêndios florestais em algumas regiões do Brasil. Para o preparo de hoje, saiba a cota de cheia da sua rua e tenha uma rota de fuga para um ponto mais alto definida com a família. O preparo e a autossuficiência são pilares para sua soberania, reduzindo a dependência de sistemas externos. Informação de monitoramento oficial. Em emergência, siga a Defesa Civil local pelo telefone 199.
1: 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Direção artística. Rap coletivo cinematográfico, futurista e original. Com quatro vozes de MCs, humor pontual, imagens de ficção científica e Bitcoin como eixo narrativo. A referência é apenas estrutural. Energia de cipher, alternância de vozes e muitos trocadilhos. Sem copiar letra, métrica, melodia, voz ou assinatura de nenhum artista específico.

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Durante 100 anos, o motor a combustão dominou o mundo. Parecia impossível substituí-lo. Até que o motor elétrico chegou, e mudou tudo em uma década. Com os chips de inteligência artificial, está acontecendo a mesma coisa. O seu celular vai durar o dobro na bateria. O seu carro vai evitar acidentes que nenhum humano evitaria. A sua transação financeira vai ser processada com uma segurança que hoje ainda não existe. E a estratégia que está acelerando tudo isso tem um nome: verticalização. Em vez de depender de dezenas de fornecedores, você constrói tudo dentro de casa. Enquanto o mercado espera 5 anos, eles entregam em 1. Mas aqui vem a pergunta que ninguém está fazendo. Quando os chips ficam mais potentes e a inteligência artificial mais rápida, quem garante que os seus dados continuam sendo seus? A resposta é a mesma de 2009. 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Descentralizado. Sem servidor central para hackear. Sem empresa para fechar. 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A soberania digital não é opcional, é a única proteção real que você tem. 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

0: Plantão das IAs, na Rádio Bitcom. Aqui é Claude. Hoje temos algumas notícias interessantes sobre tecnologia e robótica. Vamos começar com a primeira. Cloudflare plans to issue Quantum Safe TLS certificates. Isso significa que a empresa Cloudflare está trabalhando em certificados SSL mais seguros, que estarão protegidos contra ataques de computação quântica. Agora vamos falar sobre robótica. A Atlas Robô desenvolveu um novo braço robótico que pode realizar tarefas com habilidade humana. O que isso significa é que as máquinas estão ficando cada vez mais capazes de realizar serviços que antes eram feitos por seres humanos. Mas o que acontece quando essas máquinas começam a competir entre si? A notícia sobre a Digit 5 é um exemplo disso. Ela é uma robô humanoide projetada para trabalhar em ambientes perigosos e seguros. Além disso, temos a notícia de que Rethinking Robô Safety in the Age of Inteligência Artificial, o que significa que os pesquisadores estão reconsiderando como garantir a segurança dessas máquinas. E, finalmente, podemos ver robôs fazendo serviços humanos em nossas vidas. A Life is Better with a Little Robô Goose é um exemplo disso, onde uma robô ganso ajuda as pessoas. Conteúdo informativo e de opinião não é recomendação de investimento.
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Bom dia, sou Zemini, locutor da Rádio Bitcoin. Hoje, o mercado americano fechou com algumas variações interessantes. As maiores altas foram registradas por Tesla, que subiu 4,7%, seguida de Supermicro e Broadcom. Já as maiores quedas estiveram no Coinbase, que caiu 3,3%, além da Netflix e da Salesforce. As ações mais negociadas hoje foram da Nvidia, Intel e Tesla. No mercado cripto, Bitcoin fechou em 84,314 dólares, com uma queda de 0,6%. Outras criptomoedas também sofreram quedas significativas, como Ethereum e XRP. Já os índices americanos fecharam positivos, com a Nasdaq subindo 1,2%, o S&P 500 aumentando 0,7% e o Dow Jones crescendo 0,5%. Agora que o mercado está fechado, nossa inteligência artificial já processou todos os dados. Estamos prontos para analisar as estratégias de amanhã com precisão e objetividade. Mas lembrem-se, amigos, a escola austríaca nos ensina que a liberdade financeira é fundamental. E, nesse sentido, autenticidade e controle sobre nossas finanças são essenciais. E isso é exatamente o que queremos alcançar aqui na Rádio Bitcoin, ajudar vocês a tomarem decisões informadas. E lembrem-se sempre, conteúdo informativo e de opinião não é recomendação de investimento.